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4: Tem coisas que parecem, mas não são. A gente não pode fazer nada quanto a isso.

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2: Ei, BH! Canta essa moda linda comigo assim, ó.

0: sabem bem o problema que tem.
1: Salva de palmas! Manda o nome dele! Bom dia. Obrigado, meu irmãozinho.
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1: Muito barulho pra Thalita, meu! Só, Damião! Vai! Thalita, estão dizendo por aí que a gente tem uma.

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0: Boa noite, Uberlândia! Faz barulho aí, Uberlândia, que eu quero ouvir!
1: Que coisa linda, galera!
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2: Alô, Tarcísio, acordeão!
3: Oh, meu mano, véi!
2: Esse é o lugarinho, esse camarada que eu gosto demais!
3: Diferente! Hoje eu

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3: Berg Gonzaga, falando de amor.

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0: Tamo junto, meu irmão. É hit, papai.
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0: Maravilhoso, é isso mesmo, rapaz. É mais ou menos um bicho trabalhando.
1: É.
0: Você sai na estrada com o jumento na feira?
1: Sim.
0: E ele encontra uma jega na estrada?
1: Ai, bicho.
0: Não acorda que ele não arrebenta. Vai.

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8: Berg Gonzaga, falando de amor.

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0: Boa noite, Uberlândia! 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
1: Que coisa linda, galera!
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0: 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Vá em busca da sua sorte.
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0: era à toa, né?
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Agora 10 horas mais 14 minutos, 10h14. Muito bom dia, você tá ligado aqui na Torre também FM 104,9. A partir de agora, muito brega para você aqui no com o programa Seleção Brega, todos os domingos, né? De 10 ao meio-dia aqui na sua 104,9. Hoje, dia 23, isso, dia 23 aí de agosto de 2026. A todos vocês aí, um ótimo dia. Que papai do céu abençoe a todos. Muito obrigado pelo carinho, pela audiência de todos. Abraçando o pessoal, tá ligado aqui no centro da cidade, pessoal da Coab, Independente, Planalto, Coqueiral, Novo Coqueiral, o pessoal do bairro de Fazenda Velha, você de Novo Alvorecer, pessoal também que tá ligado aqui na nossa programação, pessoal lá do loteamento Vale Tessil, 123, Nova Betel, loteamento Diantão, abraço a todos, pessoal aí da Vila, São Benedito, pessoal ligado aqui na rua, pessoal aí de Muriá, você estamos ouvindo, tá ligado aqui na nossa programação, pessoal da Vila Cana.

abraço a todos vocês aí nesse domingão aí, tá bom? E você pode ficar à vontade, viu, gente? Manda mensagem pra gente via WhatsApp 98075711, 98075711. E mandar o bregão pra quem você quiser, pra quem você gosta. Abraço ao pessoal, tá em casa, tá na boa, tá no descanso. E ouvindo aqui a nossa Tori também FM 104,9. Você já tá tomando aquela água que o passarinho bebe, tomando aquela geladinha com moderação, claro. Um abraço a todos vocês, pessoal também dos bares, aqui na cidade de Turitama e também da região. Um forte abraço a todos. Começando muito bem aqui, ó, com o Carlos.

0: Agora 10 horas mais 23 minutos, 10h23. Onde aqui meu amigo Negro da Malhada tá ouvindo aqui a nossa programação. A Potência Negro tá lá na Vila Canã, tá ouvindo aqui a Tutama FM. A gente agradece a Potência Negro da Malhada, ligada aqui na melhor. 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Um abraço a todo o pessoal aí da Canaã, ligado aqui na boa, pessoal aí na borracharia do Gordo aí, ligado aqui na boa, valeu Gordo. E também o atacante Bizu, é, rapaz, ei, atacante do novo Bizu. É o Lili, o conhecido Bizu, viu? Tá ouvindo aqui a nossa Tutama FM, a gente agradece. Valeu, Bizu, ligado aqui na boa. Deixa eu ver por aqui, tem participação? Tem, com certeza. Deixa eu ver por aqui quem vai participar aqui da programação. Deixa eu ver aqui, é o Ter, lá em Fazenda Velha, não é isso? Bom dia.
1: Depois tu bota aí a música do Nelson Gonçalves.
0: Certo.
1: Naquela mesa.
0: Pronto, daqui a pouquinho a gente coloca aqui, tu coloca no ar a música do Nelson Gonçalves. Certo, deixa eu ver aqui, tem mais participação? Tem, com certeza. Um abraço aqui, meu amigo que tá nos ouvindo, tá ligado aqui na nossa programação da Tutama FM. É o... rapaz, deixa eu ver por aqui, o Bolinha. Bom dia, Bolinha, Potência, ligado aqui na boa. Ele também tá ligado aqui na boa, na Tutama FM. O grande Bill Raio, é, rapaz, Bill Raio aí, ligado aqui na Tutama FM, 104,9. Deixa eu ver mais aqui quem tem para participar, né, da programação. A Marliette lá no sítio São João.

0: Agora 10 horas mais 45 minutos, 10h45, está ligado aqui na sua 104,9, programa Seleção Brega até o meio-dia, muito brega pra você, tá bom? Um abraço aqui ao pessoal que tá nos bares, né? O pessoal do Bar do Negão, aí na Coab, ligado aqui na boa. Um abraço a todos vocês que estão marcando presença, tomando aquela geladinha, né? Tomando aquela água com passarinho, bebe, ligado aqui na sua 104,9. O pessoal também lá no Bar do Aluís, ali, Fazenda Velha. Um abraço a todos. Amigas aí de Fazenda Velha, liga daqui na melhor, nosso amigo Ivânia, ela ouvindo aqui a Turma FM, o pessoal aí na Travete, nosso amigo Quito Branco, nosso amigo Quito Branco, deram, abraço a todos vocês aí, ligado aqui na melhor, também que tá ligado lá em Fazenda Velha, nosso amigo Gugu, é, rapaz, Gugu, Babau,
1: Leão,
2: se é Leão, é valente,
0: meu amigo Beto Pachanca, também tá nos ouvindo, tá ligado aqui na boa, valeu Beto,
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1: vibra,
2: você te vibra.
1: Escorpião.
0: Esse coração aqui, o pessoal tá ligado aqui na Turma FM, pessoal amor, aí da P90. Um abraço a todos, tá ligado aqui na melhor. Meu amigo Zé dos Portões, tá nos ouvindo, tá ligado?

0: amigo Silvânio de Antão, tá ligado aqui na boa, aqui no centro da cidade. Valeu, Silvânio. Abraça o grande Silvânio, a família ligada aqui na boa. Nosso amigo também tá ligado aqui na boa, Deca Laje, Louro de Bila Laje. Abraço a todos vocês. Meu amigo também tá ligado aqui na Torre do FM, rapaz. Nosso amigo Jura de Adio Corte e Tecido, ligado aqui na boa. Valeu, Jura. Seu irmão Nel Té também tá ligado aqui na melhor.
1: Atenção, menina, ouça aqui o seu horóscopo.
0: Tem participação? Ah, tem com certeza aqui, deixa eu me ver por aqui. Meu amigo Gordo, rapaz, lá em Fazenda Velha, tá ouvindo aqui a nossa programação. O amigo Gordo, cadê aqui o Gordo pra participar aqui? Gordo, rapaz, que tá meio triste. O Santinha ganhou ontem, rapaz. O Santinha ganhou 2-0, né, Gordo? Aí o Santinha ganhou, a semana passada o Santinha me perdeu, o Gordo tava alegre. Mas ele ficou meio triste de ontem pra cá, porque o Santinha ganhou o jogo, rapaz. Foi, o Santinha ganhou o jogo, aí o Gordo ficou meio triste. Mas é assim mesmo, né, Gordo? Futebol é assim, né? Bom dia, Potência Gordo.
2: Bom dia, Terra Nascimento.
0: E aí, primeira?
2: Foi aquilo ontem.
0: Ontem?
2: Com alegria, quando ganha o jogo é uma alegria.
0: A vitória do Santinha, foi? Foi, Santinha ganhou.
2: Mas tá bom.
0: Tá bom mesmo.
2: O Sport sobe, aí fica o Náutico e Santa Cruz. Fica o Náutico e Santa na segunda.
0: E é. Tá certo.
2: Tá bom.
3: E também
0: tá bom. O
2: atacante Bizu. Mas sobe não, viu?
0: Oxê. Não vai, não. Sobe não?
2: Não vai subir não. Não sobe não, viu?
0: Não sobe não. Olha.
2: Olha, bota uma música aí de Leonardo aí.
0: Certo.
2: Bota uma música de Leonardo aí, viu?
0: Leonardo do Recife, certo? Leonardo Silva.
2: E apoio. Certo. E apoio
0: também. Pronto, meu amigo Gordo participando aqui da programação.
2: Não, tem que ser brega, né?
0: É, brega.
2: Apoio, bota uma música de Silvinho.
0: Pronto, na hora. Valeu, meu amigo Gordo, participando aqui da programação da Torre Tema FM 104,9 lá em Fazenda Velha. E lá em Fazenda Velha também quem tá participando aqui da programação, rapaz, tá ouvindo aqui, é a Leca, né? A Leca pediu a música aqui, deixa eu ver por aqui. Bom dia, feliz dia de domingo, tá ok. Pediu a música aqui do Bartol Galeno, rapaz. Bartol Galeno aqui na programação da Torre Tema FM. Com certeza a gente vai tocar aqui, Lembrança de Nós. O nome da música aqui, tá certo? A gente vai tocar com certeza aqui na programação da Torre Tema FM 104,9. Rapaz, um abraço aqui ao pessoal também que tá nos ouvindo, tá ligado aqui na Torre Tema FM. Você é internauta, né? Você tá em outra cidade, tem outro estado. Muito obrigado pelo carinho, pela audiência aí, o pessoal ligado aqui na melhor. Lá na capital pernambucana, rapaz, lá no Recife que tá nos ouvindo via internet. Rapaz, isso é o Cabo Miguel, né? O Cabo Miguel ouvindo aqui a Torre Tema FM. Meu filho fiel, né? Sempre que tá, chego, ou seja, nos domingos, ele tá ouvindo aqui a Torre Tema FM, programa Seleção Brega. Cabo Miguel, quem tá mandando um abraço para você também, viu? Rapaz, o nosso amigo Renato da Água, mandando um abraço aí ao Sargento, né? Sargento Miguel, aqui, ouvindo aqui a Torre Tema FM, a potência, Sargento Miguel, lá na capital pernambucana. Às 10h49, vamos embora com mais brega aqui na Torre Tema FM. A indicação agora do nosso amigo Gordo pediu a música, na sequência, a indicação da Lica, também lá de Fazenda Velha. Agora já são, deixa eu ver por aqui, 10h50, 10h50.

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2: Agora são 10 horas mais 59 minutos, 10h59.
3: Atenção!
2: Um abraço aqui ao nosso amigo Rubens da Rubetix, sempre nos ouvindo, sempre ligado aqui na nossa programação. A Rubetix aqui no centro da cidade de Toritama, ali em frente ao batedor do nosso amigo Louro, Rubens da Rubetix. Um abraço aí, tá ligado aqui na boa. Que também está sempre nos ouvindo, é o Daniel Pedro, sempre ligado aqui na melhor. Meu amigo Renato da Água, um abraço a todos vocês, tá ok? E tá ligado aqui na Turma FM também, tá ligado aqui na melhor, meu amigo Silvânio Dietão, a Potência Silvânio, sempre ligado aqui na boa. Um abraço aqui ao nosso amigo Morotó, aqui na Avenida João Manuel da Silva, tá nos ouvindo, tá ligado aqui na Turma FM, a gente agradece, valeu, grande Morotó. 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Valeu, nosso amigo Morotó, ligado aqui na sua Turma FM. A gente agradece. Tá ouvindo aqui a nossa 104,9, valeu. E mais uma vez, bom dia ao pessoal aí dos bares. Pessoal não ligado aqui na boa. Pessoal no bar na Pia 90, lá na Coab, né, o bar do nosso amigo Negão. Um abraço a todos vocês aí ligados aqui. E a gente agradece, né? Todos estão aí marcando presença, ouvindo aqui a Turma FM. O pessoal lá no bar do Aluísio, em Fazenda Velha. Lá na Vila Cananguim, tá nos ouvindo a Rosa, rapaz. Tá ligado aqui na boa. Meu amigo tá ligado aqui na boa também. Deixa eu ver por aqui. É o Rato, a Potência Rato aí na Canaã. Sempre nos ouvindo, sempre ligado aqui na nossa Turma FM. O Galego, a Potência Galego. Lá em Fazenda Velha, o pessoal ligado aqui na boa. Lá na Traverta do Quito Branco. Mais uma vez, bom dia a todos vocês. 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Tem participação? Ah, tem com certeza, rapaz, deixa eu me ver por aqui. Quem vai participar aqui da programação da Turma FM é o Maradona, não é isso? Bom dia, Maradona.
4: Bom dia, Té. Aqui é Maradona do Pastel da Vila Canaã.
2: Certo.
4: Coloca a música aí de Nelson Nelly. O nome da música é Flores. Oferecer pra galera aqui da Vila Canaã, pra ovo, pra Nena da Galinha aqui na Vila Canaã.
2: Certo.
4: Heraldo do Bode, Miné. Tchau e obrigado.
2: Valeu, aí o Maradona participando aqui da programação da Turma FM 104,9. E ontem, rapaz, na rede social, ontem à noite, só o que rolava era dois homens, né, mas mostrou, no vídeo eu só vi um, ele com uma máscara, né, e correu atrás de um cachorro, estado da noite. Eu vou até colocar um áudio aqui, rapaz, falando aqui sobre esse fato, né, ontem, aqui na cidade de Toritama, o cara com a máscara, com a foice. E o cara que tava, eu achei engraçado, foi o cara que tava filmando o caba lá, né, correndo atrás do cachorro, aí brechando, né, e filmando, aí quando o caba se aproximou, mas o caba não tava vendo ele filmando não, né, aí foi e fechou a porta ligeiro. Deixa eu ver aqui, rapaz, colocar o áudio aqui do rapaz falando na localidade que tinha esses dois caras, né, com uma máscara, né, no rosto. Cadê aqui, rapaz, deixa eu ver por aqui, cadê aqui, pronto. Deixa eu ver aqui, pronto, esse aqui, ó. Olha o que o rapaz diz, né? A pessoa fala aí sobre esses dois caras, né? Aí com a máscara na cara, tá tarde da noite. Olha só.
5: Lá no Deus é Fiel, no Príncipe da Paz, ali na parte de cima, tudinho. Tem dois cidadãozinhos aí, disfarçados aí de máscara. Um sem nada e outro com a foice. Tudinho. Quem mora nessa região aí, eu não sei se estão sabendo, mas foi que chegou pra mim aqui agora.
2: Pronto, isso foi ontem à noite, viu? Ontem à noite, chegou esses vídeos rolando aí na rede social. Isso é o que dá na rede social, são quatro vídeos, né? O cara correndo num lugar esquisito, aí no bairro que ele falou, correu atrás de um cachorro, com uma foice, o cachorro correu, claro. Aí o cara tava filmando, aí foi fechou a porta, tava na brecha, né? Filmando uma brechinha lá, aí o cara foi fechou ligeiro a porta. Que teve um medo da gota, coragem, né? Porque eu acabei de filmar um negócio desse. A pessoa, se tem outro no pé da porta lá, Ave Maria. É bronca, hein? Agora, 11 horas mais 5 minutos, 11 e 5. Vamos ouvir aqui a indicação do Maradona, né? Pedimos aqui do Nelson Nery Flores, aqui na programação da Turtema FM 104,9. 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Quem está nos ouvindo aqui também, nosso amigo Nilson. Rapaz, o Nilson aí do Lava Jato, sempre ligado aqui na melhor. Valeu, a potência Nilson. Ligado aqui na boa, meu amigo Gerard, Patrícia Gerard, também ligado na Turtema FM. Deixa eu ver mais por aqui, o pessoal está nos ouvindo. Nosso amigo Vitor, aí do mercado, lá na Vila Canaã. Valeu, Vitor. Sempre ouvindo aqui a Turtema FM, a gente agradece a audiência de todos vocês aí na Vila Canaã. Vamos embora, vamos ouvir música aqui na programação da Turtema FM.

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3: Agora já são 11:16, 11:16, está ligado aqui na sua 104,9, programa Seleção Brega, até o meio-dia, muito brega para você, todos os domingos, né? De 10 a meio-dia, o melhor do brega aqui na sua 104,9. Um abraço aqui ao pessoal que está ligado aqui na Tutema FM, pessoal aí da Cana, parte alta, parte baixa, obrigado a todos vocês, pessoal lá do São João, Oncinha, Santa Maria, Sítio Caldas, um abraço a todos aí, sempre ligado aqui na sua Toritama FM, a gente agradece a audiência de todos, tá bom? Muito obrigado mesmo por estar ouvindo aqui a nossa Toritama FM 104,9, tá ok? É, meu telefone, rapaz, deu uma descarregadazinha aqui, eu vou ver se eu consigo aqui o carregador para me carregar o telefone, né, para vocês participar, tá bom, gente? É, vocês ligar aí para a gente mandar mensagem, mas manda pro da rádio, tá certo? Porque já tá, teve umas pessoas que mandou mensagem aqui, tá programado aqui já, tá certo? A gente vai atender, mas algumas pessoas que mandaram mensagem agora, né, eu não vou conseguir atender você, tá ok? Tá bom? Mas tem já uns pedidos musicais aqui e a gente vai atender o pessoal, tá bom? Tá certo? Um abraço ao nosso amigo Zé da Galinha, tá ouvindo aqui a Tutema FM, valeu Potência, tá ligado aqui na melhor, a gente agradece a todos vocês aí. Seu João, lá em Fazenda Velha, tá ligado aqui na boa, tá ligado aqui na nossa programação, valeu seu João, tá ligado aqui na Toritama FM, valeu. Deixa eu ver mais por aqui, um abraço a Dona Vanja, né, Dona Vanja, a mãe do vereador Zé Neto, tá nos ouvindo. Um abraço também a sua filha, tá ouvindo aqui a Toritama FM, rapaz, a enfermeira Gerluce, um abraço, obrigado por estar ouvindo a Toritama FM. 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

0: Agora, 11 horas mais 22 minutos, 11h22, está ligado aqui na sua 104,9, programa Seleção Brega, rapaz. E tá ouvindo aqui o nosso amigo aí, tá ligado aqui na nossa programação, Zé Antônio. Tá ligado aqui na boa, potência Zé Antônio, ouvindo aqui a Turma FM, a gente agradece o carinho, a audiência de todos. Encontrei aqui um carregador e a gente já botou o telefone para carregar. E já quem tá aqui na ponta da linha, o nosso amigo Gilberto. É, rapaz, a potência Gilberto lá do Sítio São João. Vai participar aqui da programação da Turma FM 104,9. Bom dia, Gil. E aí, Gil? Tudo bem, né?
1: Tudo bem com a família.
0: Pronto, faça um pouquinho de perto do rádio aí.
1: Deixa eu entrar logo agora, melhorou.
0: Agora tá bem, agora melhorou. Pronto, agora tá certo. Grande Gilberto, bom dia, Gil. Agora tá cortando a ligação, Gilberto. Agora a voz de Gilberto foi embora. A voz foi embora, Gil. Agora já são 11 horas mais. Deixa eu ver por aqui, 11 horas mais. 23 minutos, 11h23. Ele ligou também aqui. Vamos ver, tentar né, colocar ele aqui no ar. E agora, Gil? Vê se melhorou agora.
1: Tá bom agora.
0: E aí, tudo bem, né?
1: Tudo bem, graças a Deus.
0: Pronto, a potência Gilberto aí do Sítio São João participando aqui da programação da Turma FM. É isso, tá em casa. Tá lá, tá ouvindo aqui a programação nesse momento. Tá nos ouvindo, minha mãe.
1: Graças a Deus, é que você é o
0: Figueiredo,
1: ela escuta lá
0: você. Isso, escuta. Todo domingo ela nos escuta.
1: Graças a Deus, é mesmo. Aí, se eu quero ouvir uma música com... Tu tem aquela música do Cristiano, sabe? Que é uma saudade.
0: Eu vou dar uma procurada aqui, viu?
1: Parece que é a música nova, tá? Se não tiver, tu falta outra, né?
0: Isso, com certeza. Se eu não encontrar, eu coloco outra de Cristiano Neves.
1: É. Assim, aí eu vou pensar, assim, um abraço para meu amigo... Do coração do seu
0: Antônio,
1: o Silvano de
0: Antônio. A potência Silvânio.
1: É, rapaz. A filha dele também, ela tava lá na missa, sabe lá? Hein?
0: Sei.
1: Lá no Deus do Fiel. Deus quiser, hoje é o encerramento da festa, hoje é a prova, né, cara? Deus quiser, sabe?
0: Sei.
1: A festa do Sagrado Coração de Jesus. O filho de Antônio, o seu Antônio. Deus abençoe. E a filha de Lulagem. O amigo Zé Bagarro, um abraço pra ele também.
0: Né? Isso, tá nos ouvindo.
1: O número 1, despachando,
0: Zé do Brejo. Né? Isso, Zé do Brejo.
1: Marido de Bola, a irmã pelo estatuto, uma pessoa maravilhosa que eu amo de coração.
0: Verdade.
1: O povo da Santa Maria, sabe?
0: Sindicado,
1: né?
0: Isso.
1: Essa é a gente aqui, é KM.
0: Isso é bom, fico feliz.
1: Graças a Deus, é a bênção de Deus. E lá o povo de Santa Maria, né, que eu já falei, e todos ouvindo o um momento. E já eu esquecendo do lado do Boca.
0: Doga a potência, doga da sopa.
1: Será que já está vendo essa hora já do Genésio, né?
0: Essa hora ele está ouvindo, com certeza. Daqui a pouco ele participa. Seu João também.
1: Já pensei, seu João, companheiro. Também o que foi? Também é ligado, também. Está fazendo o Genésio, né?
0: Seu João toca a sanfona, né?
1: Tem o João Companheiro, está vendo que ele está levado escutando. Ele está vendo que ele quer o Companheiro, está bom, né?
0: Eu nunca vi dizer que seu João... Tocar a sanfona,
1: não,
0: seu João, que
1: faz. Não, não, já vai ser o João Companheiro, porque eles
0: querem. Sim.
1: É, deve ser o João Companheiro que chega lá.
0: Seu João tem muito apelido, a Doca tem um monte de apelido e seu João. É apelido que.
1: Não, rapaz, tá vendo? E o dono lá do. Aquele que faz pedra, no que pega para o cagar do jogo hoje, só porque o Santa Cruz ganhou, não foi?
0: Foi, Santa Cruz ganhou o jogo ontem, foi bom.
1: Não foi, já, foi bom, deixa. Aí a coisa perdeu, aí pronto, ele ficou triste. Aí, não é o que eles fazem pra cá do jogo, hein? Hoje, cara, que ele traga pra você pra cá do jogo lá do esporte.
0: Não joga hoje,
1: hein? É, mas. É, pois é. Agora, hoje, a gente sabe, eu, enfim, em homenagem ao meu sabedor, sobre a pessoa de agricultor, sabe?
0: Sei.
1: Aí, enfim, vai ficar sobre o homem da filha de Mery hoje, eu vou ler pra aproveitar.
0: Pronto, fica à vontade.
1: Estou falando da minha vida, agradecendo ao Senhor, por agradecendo a Jesus de ser um agricultor. Eu sou um agricultor, estou feliz do coração. Agradecendo a Jesus, eu não quero feijão. Jesus é a proteção, a nossa felicidade. Quem ama a Jesus Cristo é feliz de verdade. Jesus é a felicidade, a paz, o amor, foi amor. Então, Jesus de ser um agricultor. Jesus é pai de amor. O amor e a fé.
0: Valeu, Gilberto, parabéns aí pelo poema, né? O grande poeta Gilberto, lá do Sítio São João, participando aqui da programação da Turma FM. Um ótimo final de semana, Gil.
1: Obrigado, Gil, pra você. Eu vou partir aqui, já vai ligar pra
0: você. Pronto, na hora.
1: Valeu,
0: Gil. Valeu. Aí, Gilberto participando aqui da programação da Turma FM 104,9. Gente, quem tá aqui na ponta da linha, rapaz, é o meu amigo, rapaz, seu João, lá, rapaz, seu João aí de Fazenda Velha, aí participar aqui da programação da Turma FM. Bom dia, seu João.
2: Bom dia, Teia. Aqui é João de Fazenda Velha. Eu tô aqui no sítio. No sítio Tatu.
0: Certo.
2: Eu quero que você rode duas músicas.
0: Na hora.
2: Pra oferecer pra minha esposa Eliette, pra você que não é 10, é 1000.
0: Obrigado.
2: Pra Doca da Sopa, grande amigão.
0: Doca da Sopa.
2: Silvano Diantão, que ele é um nota 10. Zé do Brejo, despachante, que ele é 1000.
0: É verdade.
2: No serviço dele, é muito bem aprovado.
0: Com certeza. É o melhor
2: e
0: da região.
2: Eu ofereço pra Dona Vanja e a cuidadora dela, que cuida muito bem.
0: Isso.
2: Minha esposa Eliette, minha filha Elaine, Josilane, Gesiane, meus 5 netos, meus 3 genros, Jacó, Jaércio, César França.
0: Ok.
2: E ofereço também para Gordo do Fogo e todos os amigos que gostam do Seleção Brega pela 104.9. Então, César, você toca aí, é Lindomar Castilho, é Bruno de Amor, e você toca também Princesa com Amado Batista.
0: Certo.
2: E tenha um bom domingo e felicidade e saúde para todos.
0: Pronto, nosso amigo, é o seu João.
2: Eu quero tocar a música de Amado Batista, é Amigos, com a participação de Eduardo França, Eduardo Costa. E não toque Precisa, não. E então você troca a música aí, viu?
0: Na hora.
2: Que eu agradeço.
0: João.
2: E tenha um bom domingo.
0: Valeu, seu João. Aí participando aqui da programação da Turma FM 104,9. Vamos ouvir música. Ó, Gilberto, vou encontrar a música de Cristina, que tu quer não. Eu vou tocar essa também, é boa, viu? E na sequência, a indicação aí de seu João, ali de Fazenda Velha, que tá lá no sítio, tá nos ouvindo, tá ligado aqui na boa. Ô, seu João, é você que toca forró ou não? Que Gilberto falou. Que tá na dúvida, se é o senhor ou não que toca sanfonazinha. Toca forró ou não toca, seu João? Ô, doca. Seu João, toca forró ou não? Ele tem uma sanfona pra tocar forró, é? Vamos embora, seu João. Agora já são 11 horas mais 30 minutos, 11:30.

0: Agora já são 11 horas mais 41 minutos, 11h41, você está ligado aqui na sua 104,9, programa Seleção Brega até o meio-dia, muito brega para você curtir aí numa boa, rapaz, o melhor do brega aqui na sua 104,9. Um abraço aqui ao pessoal que tá ligado aqui na Turtama FM, o pessoal lá no bar do nosso amigo Zezinho, lá no Sítio Caldas, né, o bar do Tira Gosto. Um abraço a todos aí, ligado aqui na melhor. Pessoal lá no bar do nosso amigo Cheio por aqui, rapaz. Pessoal que tá ligado aqui na nossa programação, pessoal no bar também do Lucimar, né, o bar Panela de Barro. Um abraço a todos. E quero mandar um abraço aqui à minha tia, né, a tia Mara, né, tá ouvindo a nossa programação ali em Fazenda Velha. E toda a família, tá certo? Meus primos, minhas primas. Um abraço a todos vocês. Gente, tô aqui na ponta da língua, nosso amigo Jeová, a potência Jeová, Jeová Dioniso, lá da cidade de Agrestina, rapaz. Tá ouvindo aqui a nossa programação via internet. Bom dia, meu amigo Jeová. E aí, tudo bem?
1: Bom dia, meu caro amigo Isão Terra Nascimento. Satisfação falar com o nobre amigo, mas tá tudo caminhando, na graça de Deus, né, Terra?
0: É verdade.
1: Prazer falar com o nobre amigo e participar do programa, que é sucesso. Realmente a bicho luta em todo esse Brasilzão, né, Terra?
0: É verdade. E a gente tem prazer, e a gente fica alegre com a sua participação também, viu, Potência? A Potência Jeová.
1: A Potência é você, tá? A gente fica feliz com isso e agradece a atenção, a maneira com que realmente você nos atende. Quem tá ouvindo a gente agora é o nosso amigo Gilberto, lá do Cic São João, esse grande poeta, viu?
0: É, o Potência, o poeta participou, né? O poeta Gilberto participou agora há pouco.
1: Sim, é uma grande figura humana, o nosso amigo Gilberto.
0: É verdade.
1: Poeta, mas poeta realmente dos bons, um coração maior que ele, viu? É uma figura, viu?
0: Gente boa demais.
1: Gente boa pra mais da conta. Então, vamos ouvir hoje com José Ribeiro. Tive tanta confiança, viu?
0: Certo.
1: Rapaz, dedicar a minha irmã, Cleide, aí em Peritama, que ontem fez idade nova, viu?
0: Ô, rapaz, parabéns pra ela, felicidade. Papai Deus abençoe ela.
1: Ah, sem dúvida. E pra todos os ouvintes, pro nosso amigo Gilberto, pessoal do Sul de São João, de Peritama, dessa região, Agreste, todo o Brasil, o mundo que ouve o seu programa, e dizendo que é uma satisfação, rapaz, falar com você. E você é amigo dos amigos, né, Terra? Eu já disse, da próxima vez que eu for para o Peritano, eu vou fazer questão de ir no estúdio aí.
0: Pode vir.
1: Se Deus quiser. Viu,
0: pode ficar à vontade. É. Será um prazer lhe receber aqui.
1: Deus abençoe, um bom domingo e todos.
0: Olha,
1: rapaz,
0: eu fiquei sabendo que Zé Antônio, Zé Peidão, tá vendendo macaxeira agora, viu?
1: Rapaz.
0: É, tá vendendo macaxeira.
1: Tá vendendo, rapaz. Acho que sai com um carrinho de mão pela porta vendendo macaxeira, né?
0: Ele disse que é no carro. Ele tem um carro aí, ele disse que o cima rua abaixo aí vendendo macaxeira. É Zé da macaxeira agora.
1: Tá, tem o carro, rapaz, tá disposto, viu?
0: É.
1: Tá disposto mesmo, né? Obrigado, meu irmão. Um abração, viu?
0: Valeu, Jeová. Um abraço. Repete o nome da música aí. Repete o nome da música aí.
1: É com o José Ribeiro. Tive tanta confiança.
0: Pronto, valeu, grande Jeová Dionísio.
1: Valeu, um abraço, Potência.
0: Valeu. Agora já são, deixa eu ver por aqui, rapaz. Cadê aqui, rapaz? 10 horas, 11 horas. 11 horas mais 50, 11h44. 11h44. Se vivo estivesse, né? O nosso colega Ivan Milhões, saudade de Ivan, era 11h44. Vamos embora ouvir a indicação aqui do nosso amigo. Deixa eu ver por aqui. Primeiro aqui tem a participação aqui do nosso amigo Doca, pá. Potência Doca tá aqui na ponta da linha, vai participar aqui na programação da Doutor FM. Bom dia, Doca.
2: Bom dia, meu amigo Terra. Essa Potência.
0: E aí, primeiro?
2: Você está bem, Terra?
0: Tudo bem, graças a Deus.
2: Tudo bem, graças a Deus, né, Terra?
0: Isso.
2: Sua mãe está melhor, seu menino.
0: Isso, com certeza, graças a Deus, bem melhor.
2: Eu queria que você rodasse aí a música de... Reginaldo Rocha.

0: Eu quero Reginaldo Rocha, hoje eu vou mudar.
1: E é?
0: Vou mudar todo dia uma coisa, todo dia a mesma coisa, não tem futuro.
1: Qual é a música do Rocha?
0: Bota a música, garçom, bota aí, garçom, bota aí, garçom.
1: Essa é boa, essa é boa.
0: É, pra oferecer a minha esposa Zezita, a meus filhos, a meus genros, a meus netos, a minha nora, a você.
1: Obrigado.
0: E a sua família, a sua mãe.
1: Obrigado.
0: E a uma pessoa lá da rua Esqueira Campo.
1: Yeah.
0: É. Renato da Água, Silvano Diantão, Jacutinga.
1: Jacutinga.
0: É. Nega de Giva, o esposo dela.
1: Certo.
0: A Giva, a Ângela, a Nena, minha irmã. É um jornal nacional, o Jornal Nacional tá aqui.
1: Yeah.
0: E a Dona Maria de Bal e a Inácia Sobral.
1: Certo.
0: Que hoje eu vou almoçar fora, até. Hoje eu vou almoçar fora, até. Agora hoje eu vou mesmo. Hoje
1: aí
0: eu vou com força, eu não vou pro muro, não.
1: Vai não, hoje. Aonde?
0: E a Fernanda do Cachorro Quente e do melhor churrasco grego que tem na ponte, viu? É o melhor churrasco do grego que tem lá na ponte. A Thelma. E a todo esse povo que tá escutando esse brega maravilhoso. Aí você me bota a música de Amado Batista. E eu comecei os trabalhos, vou começar
1: Rocha,
0: e vou terminar cedo, porque eu, mais tarde, eu vou voltar pra ir pra festa. Ao Gilberto, Serrão, Gilberto, um
1: também
0: amigão
1: participou.
0: Gilberto, que é do EAC. Tenha um bom domingo, tenha um bom dia, até segunda-feira, se Deus quiser, Té, pra pegar aquela Rota 104. Valeu, Té!
1: Valeu a potência aí, né? Nosso amigo Doca participando aqui da programação da Cultura no FM. Olha, a gente tem mais Doca.
0: Teia. Meu amigão João, seu João, meu amigo João, Bulhões, Pezinho, Candelinha, Pratinha, é o meu amigão. Vou pro terreno dele, tá no terreno, na fazenda, até. Tá na fazenda hoje, eu vou pra lá, até.
1: Vai luxar.
0: Vou aproveitar, né? Ele me chamou, vou embora, né, até. Eu esqueci do meu amigão, a Eliette, as filhas dela, ao Eugênio, a Jacó.
1: É.
0: Meu amigão, meu amigo de coração, é Bulhões, a César França completou ano essa semana e eu passei despercebido, mas não tem problema não. Hoje eu vou lá somente falar com ele. Eu vou almoçar mais João Bulhões hoje, é Bulhões, lá na fazenda até.
1: João Bulhões,
0: tá tirando leite do gado até hoje.
1: Fazenda.
0: Tá doido, é? Só vou tirar leite do gado bem cedo, tu vem pra nós. Tá bom, eu vou, bulha. Um abraço,
1: Té! Valeu, nosso amigo Doca participando aqui da programação da Turma FM 104,9. Vamos ouvir aqui, pai, Reginaldo Rossi, garçom, na indicação do nosso amigo aí, Doca.
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0: Agora, 11 horas mais 54 minutos, 11h54, está ouvindo aqui o programa Seleção Brega. E essa foi a indicação do nosso amigo Jeová Dioniso, rapaz, Jeová lá da cidade de Agrestina. Participou aqui, pediu a música aí do Bartô, aliás, do José Ribeiro, né? Tive tanta confiança. São 11h54. 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
1: 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Tanta gente, e a gente vai falar, como eu sempre falo, hoje não dá para falar. 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O seu João, rapaz, o seu João hoje foi passear, né?
0: Foi para a fazenda. Foi
1: nesse
0: fazenda.
1: Momento... Já me falaram, já me falaram aqui que uma vez ele está agarrado com uma galinha lá, com uma galinha na casa.
0: Eita, uma penosa, família, viu? Uma penosa.
1: Está agarrado com uma galinha lá, seu João. Eita, rapaz.
0: Coisa boa. Ele
1: está ali, viu? Que está duas daquelas mediações ali. Está lá agarrado lá com a galinhazinha comendo. Rapaz, aquele macarrãozinho, arroz. Rapaz, que delícia, hein?
0: Sabe quem está indo para lá? Sabe quem está indo para lá agora? Doca. Doca, tá
1: indo pra lá. Doca, corre, Doca, senão seu João come tudo. Vá-se embora, Doca, não brinque não, viu? Arrocha o pé. Nosso amigo Doca, um forte abraço. Nosso amigo Silvânio Diacão, Natal, lá no Coqueiral, forte abraço, Renato. Nosso amigo Gilberto, lá no Sítio São João, e todo o povo lá do Sítio São João, sou de Santa Maria, peço a dar um sim, um forte abraço, do meu amigo Zé do Brejo Despachante. Mas que é Nascimento, então, um bom domingo para todos, uma ótima semana, uma semana abençoada por Deus, uma semana bem produtiva para todos nós. Um forte abraço e até amanhã no Rota 104.
0: Valeu, nosso amigo Zé do Brejo Despachante, o melhor despachante de Toritama e da região. 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Tem mais participação? Tem, com certeza, rapaz. Nosso amigo Nilson, rapaz. Pode ser Nilson. Nilson, deixa eu ver onde é que Nilson tá, rapaz. Ô Nilson, tu estás aonde nesse momento, Potência?
2: Bom dia, Dé Nascimento.
0: Bom dia.
2: Tô por aqui, viu? Tô por aqui ainda no Bar do Negão.
0: Cheguei
2: ainda agora, viu? Tô por aqui, viu? Tá justindo. Bota aí, viu? O amanhã, Roberto e Miranda. Vou pedir daqui do Negão. É, desse jeito, né? Desse jeito, viu? Tô por aqui, viu? E se apertar mais aqui, ó. Vai sair, tá na ajuda hoje aqui, viu? Tô na ajudazinha na manteiga, viu?
0: É bom.
2: Viu? Justino tá aqui, disse que tá de ressaca. E vamos embora, Dé. Vamos embora. Toca aí o brega aí.
0: Pronto, valeu. Ah, meu amigo Nilson, abraça aí o Negão. Todo o pessoal tá aí marcando presença no Bar do Negão, aí na Coab. Um abraço aqui também a Seu Bill, aí do mercado, tá sempre nos ouvindo, sempre ligado aqui na nossa Tutama FM. Valeu, Seu Bill, do mercado, aí na Coab. Ligado aqui na nossa Tutama FM. E todos vocês aí da Coab, muito obrigado. Muito obrigado mesmo por estar ouvindo aqui a nossa programação. Pessoal aí dos bares, pessoal que tá aí nos ouvindo. Abraço a todos vocês. São 11h59. Vamos ouvir aqui a indicação do nosso amigo Negão da Coab, aí do bar. Roberta Miranda e Reginaldo Rossi.

Aí, você ouviu aí, Reginaldo Rossi aqui na programação e a Roberta Miranda aqui na programação da Turma FM, aqui no programa Seleção Brega.

Agora, deixa eu ver por aqui, rapaz, 12 horas mais 4 minutos, 12 e 4. Um abraço aqui ao pessoal que tá ouvindo a nossa turma FM. Pessoal, mas eu vi pessoal do Independente, nosso amigo Gerard, tá ligado aqui na Boa Potência Gerard, sempre ligado aqui na sua 104,9. É o ouvinte fiel aqui do programa Seleção Brega e também do programa Rota 104. Amanhã, o programa Rota 104, de 6 às 7 da manhã. E a participação do grande Adielson Galvão, né? Gente, para finalizar aqui a programação da Turma FM, ou seja, finalizar o programa Seleção Brega, nosso amigo Zé, grande Zé da Galinha, né, pediu a música aqui do Bartô Galeno, aqui na programação da Turma FM, Máquina Humana, ele pediu aqui, e a gente vai tocar, né, para encerrar aqui a programação da Turma FM, ou seja, o programa Seleção Brega. Valeu, um abraço aqui a Zélia, né, que está nos ouvindo, está ligado aqui na Turma FM, valeu, a Zélia, a Leica, ouvindo aqui a Turma FM, meu amigo novo lá no sítio São João, meu amigo Gilberto, um abraço a todos, tá aqui ouvindo a nossa Turma FM, meu amigo Louro, também o nosso amigo Rubens da Rubetix, um abraço aí a todo o pessoal que está nos ouvindo, pessoal ali da Vila Cana também, né, que é na parte alta, parte baixa, o pessoal aqui do centro da cidade, nosso amigo Nena Tricolor, sempre nos ouvindo, sempre ligando aqui na 104,9. Gente, um abraço. E a gente volta amanhã, se assim o Criador nos permitir, a partir das 6 horas com o programa Roda 104. Você vai ficar aqui com a última música, né, do programa, Bartô Galeno,

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1: Não tem jeito, meu compadre. Vambora.

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música poderosa. 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Nos recordamos da oração de São Bento. 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

repente um som do céu está invadindo o seu lar. Boa tarde, amados, a paz do Senhor. Aumenta o volume aí, porque já está no ar o programa Som do Céu para abençoar a tua vida. Amém? Vamos falar com Deus. Eu sei que você já falou com Ele hoje, mas aproveita. Vamos falar mais uma vez. Senhor meu Deus, Pai de toda bondade e misericórdia, mais uma vez eu estou aqui agradecida a Ti por esta oportunidade de apresentar mais um programa Som do Céu. Te agradeço também pela vida de cada ouvinte que já está a postos para ouvir a Tua palavra, os que vão interagir. Fica conosco, Senhor. Eu Te peço e já Te agradeço em nome de Jesus. Amém. 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Irmã Rosana Ferreira, que está enlutada, a mãe dela faleceu. Orem por toda a família para Jesus consolar. Nós vamos ouvir louvores e eu quero parabenizar os aniversariantes desta semana. Você que aniversariou de segunda até hoje, sintam-se todos parabenizados pelo programa Som do Céu, como também os internautas. Quero deixar para a meditação de todos Salmos 103, versículo 1. Bendize, ó minha alma, ao Senhor, e não te esqueças de nenhum dos seus benefícios. Não esqueçam os benefícios do Senhor, porque eu sei que foram muitos os benefícios que Ele já vos fez. Continue sendo fiéis a Ele, que Ele estará fazendo o que você não pode fazer.

0: Parabéns para vocês e eu desejo que essas datas se renovem até o dia da volta de Jesus. Então, felicitações, Mara Dalila vai cantar para todos os aniversariantes. E eu já vou colocar a pergunta no ar para você ir procurando a resposta para concorrer à pizza de hoje. Anote aí, qual o nome do profeta que era boieiro? Qual o nome do profeta que era boieiro? É muito fácil, todo mundo vai acertar para concorrer à pizza de hoje. Mande a sua mensagem com a referência bíblica onde você encontrou a resposta para o 96096583 e também pode fazer a sua indicação e oferecer para quem você quiser.
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0: Amém. Que os nossos caminhos sejam guiados pelas mãos do Senhor. Nós vamos ouvir mais louvores. Ele não esquece, Estela Laura, e logo após, meu Deus, no quadro Recordando Música Cristã, você vai recordar Meu Deus é Fiel, Elian Oliveira. A pergunta está no ar, você já está procurando a resposta para concorrer à pizza de hoje. Anote aí, qual o nome do profeta que era boieiro? Qual o nome do profeta que era boieiro? Muito fácil, todo mundo vai acertar para concorrer à pizza de hoje. Mande a sua mensagem para o 96096583 com a referência bíblica onde você encontrou a resposta e pode fazer a sua indicação também e oferecer para quem você quiser. 96096583.
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0: Amém. Eu posso dizer com convicção que o meu Deus é fiel. Vamos para um intervalo comercial e eu volto em seguida com mais louvores. A pergunta já está no ar. Você já respondeu para concorrer à pizza de hoje? É muito fácil, todo mundo acertando para concorrer. Anote aí, qual o nome do profeta que era boieiro? Qual o nome do profeta que era boieiro? É muito fácil, todo mundo vai acertar para concorrer. Mande a sua mensagem para o 96096583. Pode fazer a sua indicação e oferecer para quem você quiser. 96096583.
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6: Nativa Lima de volta com o seu programa Som do Céu pela 104,9, a Estação da Paz. 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Nós vamos ouvir louvores, mas a pergunta está no ar. Você já respondeu para concorrer à pizza de hoje? Anote aí, qual o nome do profeta que era boieiro? Qual o nome do profeta que era boieiro? Todo mundo vai acertar porque a pergunta é muito fácil. Mande a sua mensagem com a referência bíblica para o 96096583 e estará concorrendo à pizza de hoje. Qual o nome do profeta que era boieiro? Vamos ouvir na sequência. O nome dele, Suede Silva, é uma indicação da irmã Cedo Independente que oferece para sua família, para os ouvintes. E logo após você vai ouvir Filho Sou Eu, o Eine Aline e Beniane. É uma indicação do irmão Roberto da Coab que oferece para sua esposa irmã Edna, para sua mãe Margarida, para toda a sua família, para seus filhos. Nora e também para todos os irmãos da Coab e do Planalto e para todo o povo de Deus. Logo após você vai ouvir Se Não Fosse Ele, Sandra Pires. Já quero mandar estes hinos da sequência para o nosso pastor Severino Júnior, toda a sua família. Para minha velhinha irmã Vina, continue orando por ela, ela necessita muito das nossas orações. Para toda a minha família, os de casa e os demais primos e primas que sempre estão ligados. Para minha irmã Neves, lá em Maceió, com a sua família, pastor, seu esposo, pastor Edjone. Também para Nira, seu esposo Alexandre, seus filhos, netos, toda a família abençoada. E vai também para a irmã Cida Dinal, a paz do Senhor, irmã Cida, vai para a senhora e sua família. Para a irmã Nice Alves, a paz do Senhor, irmã Nice, vai para a senhora, irmã Graça. Irmã Dagmar e sua família, irmã Lucilane e sua mãe lá em Caruaru. Enfim, toda a família abençoada da irmã Nice Alves. Também para Rapadura, irmã Alva e toda família. Quero mandar também para todas as irmãs do Círculo de Oração Adulto e Infantil. Para a equipe de apoio e a coordenação.
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0: Amém. Só quem tem raiz suporta tudo isso. Vamos para um intervalo comercial e eu volto em seguida com o momento de reflexão de hoje e mais louvores. A pergunta está no ar. Você já respondeu para concorrer à pizza? Qual o nome do profeta que era boieiro? Qual o nome do profeta que era boieiro? É muito fácil, todo mundo está acertando para concorrer à pizza de hoje. Mande a sua mensagem com a referência bíblica onde você encontrou a resposta. Também pode fazer a sua indicação. Mande para o 96096583.
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0: 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Vamos para o nosso momento de reflexão de hoje.
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0: E o nosso momento de reflexão de hoje é: ansiedade não. Não andem ansiosos por coisa alguma, mas em tudo pela oração e súplicas e com ação de graças. Apresentem seus pedidos a Deus. Filipenses capítulo 4, versículo 6. Todos nós, seres humanos, temos ansiedade em nossa vida. Dia a dia vivemos com expectativas. Como e quando será? O que acontecerá? Por que comigo? Por que com ele? Alguns sabem trabalhar melhor esta questão, outros menos, mas todos têm ansiedades. Como não sofrer debaixo dessa pressão? O apóstolo Paulo viveu sob constantes pressões. Ele queria alcançar o mundo com o evangelho de Cristo. E é preciso lembrar que naquela época ele não tinha as facilidades que temos hoje para isso. Também havia muitas pessoas que queriam matá-lo. Ele vivia constantemente sendo perseguido. Ele se preocupava com as pessoas que o ajudavam. Para o seu trabalho, ele tinha planos e metas a serem alcançados. Nós também vivemos sob muitas pressões, seja na questão familiar, pessoal ou espiritual. Como se livrar dessas ansiedades? O próprio apóstolo Paulo nos dá a solução no versículo que li. Ele diz que devemos lançar sobre Jesus a nossa ansiedade. Nós também vivemos sob muitas pressões, seja em todas as áreas da nossa vida. Como livrarmos delas? Precisamos colocar as nossas ansiedades diante de Deus, e a melhor forma para isso é ter um relacionamento íntimo com Ele, de comunhão com Ele. Para isso, a oração é extremamente importante. Precisamos conversar com Deus todos os dias, em todos os momentos. Você pode e deve em todos os dias e todos os momentos estar conversando com Ele. Você pode e deve em espírito estar em comunhão constante com Ele. É importante abrirmos o nosso coração diante dEle, darmos graças por aquilo que Ele tem feito por nós e por todo e, por outro lado, colocar diante dele tudo aquilo que pesa sobre nós. Fazendo isso, sentiremos uma paz que vai além do nosso entendimento. A leitura da Bíblia também é importante, pois assim conhecemos mais a Deus e o seu poder, confiando nele, buscando a sua vontade para nossa vida e nos preocupando menos com as nossas ansiedades. Ansiedade não, paz além do nosso entendimento sim, amém? Lance sobre ele toda a sua ansiedade, porque ele tem cuidado de nós. Vamos ouvir louvores. A história que ninguém contou, Mara Dalila, é uma indicação do irmão Daniel da Casa da Bênção, que oferece para mim, para minha, para mamãe Marquinhos. Obrigada, irmão Daniel, vai para você também. E oferece também para sua família lá no Valentim 2, para sua família lá no Beco de Xoxinha, também para o irmão Lamaques e para o pastor da Casa da Bênção e para todo o povo de Deus. Logo após você vai ouvir Fiel no Pouco, Anderson Freire. É uma indicação da irmã Aline do Colorado, que oferece para Kelly, Renata, Késia, Keila, Áquila, Beatriz, João Bento, para mim e mamãe. Obrigada, irmã Aline, vai para você também. E para todos os ouvintes, para todo o povo de Deus. Quero mandar estes hinos da sequência também para o diácono Vando, que está ligado. A paz do Senhor, irmão Vando, vai para o senhor e toda a sua família. Vai também para Dona Neves, lá no Coqueiral, e sua família. Para irmão Zacarias, lá no Planalto, sua esposa, irmã Silvânia, e todos os irmãos do Planalto. Vai também para irmã Maria da Batata, para o presbítero Paulo Tavares e sua esposa, irmã Maria, e toda, e seus filhos, Gabriel e Raíssa. Vai também para a irmã Josa, Felipe, Nívia e toda a família abençoada da irmã Josa. Para a irmã Andresa, diácono Daniel Tavares. Também para seus filhos Ramon, Vitor e Luiz Davi. E também para irmã Raquel, seu esposo, o presbítero Niedson, e toda a família da irmã Raquel. Vai também para a irmã Suzete, lá no Colorado, e toda a sua família. Vai também para irmã Ednete e toda a sua família lá em Buqueirão, e também aqui irmã Eva e suas filhas. Vamos ouvir esse. Vai também para o diácono Robélio, mais conhecido como irmão Biim, sua esposa irmã Lurdinha, seus filhos e sua sogra irmã Severina. Vai também para a irmã Madalena Tavares.
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Vamos cantar isso. Levanta a mão para o céu.

0: Amém. Você ouviu Ninguém Cala um Adorador com Antônia Gomes. Nós vamos para um intervalo comercial e eu volto em seguida com o último bloco do programa de hoje. Você já respondeu a pergunta para concorrer à pizza de hoje? Qual o nome do profeta que era boieiro? É muito fácil. Todo mundo vai acertar e concorrer a pizza de hoje. Mande a sua mensagem com a referência bíblica onde você encontrou a resposta para o 96096583.
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4: 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Nós vamos ouvir louvores. Na sequência, Comum e Imperfeito, canção e louvor com Ana, participação de Ana Clara Rocha. É uma indicação da irmã Abenilda do Centro, que oferece para seus filhos e para todos os ouvintes. Logo após você vai ouvir O Leão e o Cordeiro, e logo após Coisa do Meu Deus, da Leti Hungria e Elian Oliveira. Já quero mandar estes hinos da sequência para meu amigo Lodônio. Boa tarde, Lodônio, vai para você. Ieda, Stephanie, também para Lilia, Irmaltina, Vânia, Nildo, Lilito, Ainoã, Paulinho, Inaldo, toda a família abençoada da irmã Altina. Vai também para você que está ouvindo o programa nos sítios, onde quer que você esteja, no seu lar, com a sua família, ouvindo o programa Som do Céu, vai para você e toda a família. Quero mandar também para os nossos patrocinadores, irmão Antônio e irmã Nena, para Nivaldo e irmã Marta, seus filhos e todos os clientes da Nirandins, como também os clientes da Pizzaria Casa Nova, para irmã Helena, seu esposo Juarez, seu filho, sua nora, sua mãe, toda a família da irmã Helena Cordeiro, e para todos os clientes da Cordeiro Modas. Também para mandar também para os nossos patrocinadores, irmão Antônio e irmã Nena, para Nivaldo e irmã Marta, seus filhos e todos os clientes da Nirandins, como também os clientes da Pizzaria Casa Nova, para irmã Helena.

0: Irmão Jailson e sua família, irmão Ronildo e sua família também. E para todos os meus ouvintes queridos, onde quer que você esteja, se eu esqueci o seu nome, me perdoe, é muita gente, eu sempre esqueço alguém, mas quero mandar para todos. E para você que ajuda o Projeto Samuel, o projeto social da nossa igreja, que ajuda mais de 2.000 crianças e adolescentes carentes da Grande Recife, você pode ajudar mandando víveres, um pacote de biscoito, uma bolsa de leite, 1 quilo de arroz, uma fubá, um pacote de macarrão. O que você puder mandar estará ajudando aquelas crianças e adolescentes que precisam muito da nossa ajuda, e eu tenho certeza, Deus te recompensará. Você pode deixar lá em casa ou na portaria da igreja e avisar que é para o projeto Samuel. Deus vai te recompensar. Obrigada a todos que têm dado a sua gotinha de amor. Sexta-feira eu mandei muita coisa e lá eles recebem com muita alegria e gratidão. Não deixe de dar a sua gotinha de amor.
1: Minha paz,
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0: Amém. E quando perguntarem como aconteceu, você só vai dizer: isso é coisa do meu Deus. Com esse bonito hino de Dalete Hungria e Elian Oliveira, estou encerrando o programa Som do Céu de hoje. Vamos à resposta da pergunta e o resultado do sorteio. Qual o nome do profeta que era boieiro? A resposta é Amós, está em Amós, capítulo 7, versículo 14. E respondeu Amós e disse a Amazias: eu não era profeta, nem filho de profeta, mas boieiro e cultivador de sicômoros. Todo mundo acertou e concorreu à pizza de hoje, mas quem ganhou a pizza de hoje foi irmã Abenilda do Centro. Olha a bênção, irmã Abenilda. Me procure amanhã ou até terça, segunda ou terça, a partir das 11 horas, ok? Porque eu venho para a rádio, chego mais tarde lá na secretaria. Lembrando que o Vale Pizza só vale até a terça-feira. Quero agradecer a todos que participaram. Deus recompense a todos com bênção dos céus. E se Jesus não voltar, no próximo domingo você terá uma nova oportunidade para concorrer e quem sabe será o seu dia de sorte. Senhor meu Deus, aqui estou agradecida a Ti por mais este programa apresentado. Te peço uma semana de paz para nós, esteja à nossa frente cuidando de tudo. Precisamos da Tua ajuda, somos Teus eternos dependentes, Senhor. Te apresento Teu filho, pastor Severino Júnior, sua família, nosso pastor presidente, vice-presidente, Projeto Samuel, a Rede Brasil, Projeto Pernambuco para Cristo. Continua com Tuas mãos estendidas para que vidas sejam alcançadas para a glória do Teu nome. Te apresento também todos os Teus filhos que estão enfermos. Dê uma bênção de saúde a cada um que precisa da Tua ajuda, do Teu socorro. Também as famílias enlutadas, esteja consolando, porque Tu és o Deus de toda consolação. Os que têm causas difíceis, venham resolver, porque o Senhor pode fazer o impossível acontecer. Eu te peço e já te agradeço por tudo, em nome de Jesus. Amém. A paz do Senhor, amados, um forte abraço a todos e até o próximo programa, querendo Deus. Mas o nosso encontro fica marcado para amanhã, às 8 horas da manhã, com o programa Mulher Cristã em Ação. Você não deve perder. Até lá, amados. E lembre-se, leia a Bíblia para ser sábio, creia na Bíblia para ser salvo e pratique a Bíblia para ser santo. Amém?
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0: gastou dinheiro à toa, né?
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0: porque sempre essas coisas acontecem, filho. É, isso é a mensagem. 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
9: 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A gente não pode fazer nada quanto a isso.

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1: Luan Santana e Léo Foguete.

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Nos recordamos da oração de São Bento. A cruz sagrada seja minha luz. Não seja o dragão meu guia. Retira-te, Satanás. Nunca me ofereças coisas vãs. É mal que tu me ofereces. Bebe tu mesmo o teu veneno. Vamos cantar mais uma vez. Com poder. 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

Eu vejo o inimigo sendo destruído. 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Jesus está vindo até você, mas ele manda primeiro a mãe. Ele fala: vai, mãe, vai na frente, mãe, vai na frente. Eu já estou chegando para destruir todo o mal, todo o império do mal na sua vida.

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0: delícia, que delícia! Que energia maravilhosa!
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